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São 8 horas. 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

0: RCM, bom dia, uma ótima terça-feira para si. A música é da Daughtry, aqui em 105.6, chama-se Feel Like Tonight. Daqui a pouco temos síntese informativa às 8h30, onde quer que se encontre, fique bem. Está calor, máximas para hoje, 32 graus para Mafra, 24 para Ericeira, 34 para Lisboa. Temos céu limpo na nossa região.
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0: Sente-se informativa nesta manhã aqui na RCM, com o calor a dominar também as notícias no dia de hoje, uma vez que há risco de incêndio por praticamente todo o país. São 80 concelhos de 9 distritos que estão em perigo máximo de incêndio rural. Temperaturas vão continuar acima dos 30 graus, segundo o Instituto Português do Mar e da Atmosfera. Já está, segundo a Proteção Civil, dominado o incêndio que deflagrou no concelho de Arcos de Valdevez, no distrito de Viana do Castelo. A indicação foi dada à agência Lusa numa notícia no início desta madrugada. O chefe do Estado-Maior da Armada quer incluir na proposta de lei de programação militar a compra de um terceiro submarino e a substituição dos helicópteros a operar nas fragatas. Já o Ministro da Defesa Nacional, Nuno Melo, vai ser ouvido na Assembleia da República sobre o processo de aquisição de 3 fragatas à Itália no âmbito dos empréstimos europeus SAF. A Ministra da Saúde disse ontem que a reorganização das urgências no Serviço Nacional de Saúde a nível nacional vai durar um ano, mas os primeiros resultados serão conhecidos no final do mês de novembro. A União Europeia e as Filipinas alcançaram um acordo substancial sobre um tratado de livre comércio que deverá ser assinado oficialmente em 2027 após vários anos de negociações. O presidente da Coreia do Sul disse que os Estados Unidos devem trabalhar para congelar o programa nuclear do Norte, em vez de procurar a sua eliminação imediata, em troca do alívio das sanções. Vamos agora olhar o desporto, com a Comissão de Fórmula 1 a aprovar a redução da distância dos grandes prémios de 305 para 290 km a partir de 2027. É uma alteração ainda sujeita à aprovação do Conselho Mundial do Desporto Automóvel da FIA. O presidente do Porto, Andrés Villas-Boas, defendeu hoje que os Dragões venceram o clássico ante o Benfica da 7ª jornada com justiça e uma grande arbitragem do juiz Miguel Nogueira. O presidente e recandidato à liderança da FIFA, Infantino, propôs uma consulta às 211 federações-membro para reformar a governança do organismo regulador do futebol mundial, numa carta à qual as agências noticiosas AFP e EFE tiveram acesso. Já o presidente do Sporting, Frederico Varandas, assegurou que a saída do treinador Rui Borges nunca esteve em causa e elogiou o atual plantel após os 6 pontos já perdidos nesta época da Primeira Liga de Futebol. Estamos com a natação e com um prodígio da natação chinesa. Uma jovem de 13 anos registou ontem a segunda melhor marca da história nos 200 metros estilos, venceu a final nos Jogos Asiáticos de um evento multidesportivo que decorre no Japão. Nadadora com apenas 13 anos.
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0: Vamos agora olhar o trânsito. Ainda estamos em hora de ponta e é notório a zona da Malveira e Venda do Pinheiro com muito trânsito. Também há 21 nos acessos à 8. Trânsito e paragens a esta hora. Em hora de ponta é sempre assim. Vamos olhar também Mafra com a zona do Palácio Nacional preenchida. Há uma das vias que está aberta para poder escoar o trânsito e depois temos também a entrada e saída sul-norte a sul da Vila de Mafra na zona do Intermarché e do Lidl. Esta variante também avenida com muito movimento. De resto, todas as estradas no concelho estão sem problemas de maior. Estes são os principais pontos mais difíceis a esta hora. Vamos agora olhar outros acessos. Olhamos A1, Alverca Lisboa, trânsito lento para Sacavém a partir de Santa Iria. Na segunda circular há um acidente na zona sentido Sacavém-Benfica. Há dificuldades entre Sacavém e o Eixo Norte-Sul devido ao acidente que está a seguir à entrada do aeroporto. No sentido oposto há trânsito intenso entre o Estádio da Luz e as Calvanas. Atenção também à calçada de Carris, Odivelas Lisboa, quilómetro aqui na zona da Galp. É um acidente junto à estação de serviço da Galp. Há filas no final da A8 e IC22 desde o nó da Ramada. Quanto ao IC19, sentido Sintra-Lisboa, trânsito lento entre o Cacém, também Terceira, para esta reta dos comandos da Amadora, há uma avaria na via da direita antes da saída para que há luz de baixo. E, portanto, há também paragens entre Alfragide e Pinamanique. Olhamos também o eixo norte-sul, sentido norte-sul com acidente no viaduto sobre a segunda circular, na via da esquerda, fila a partir da Meixoeira. No IC2, acidente entre a Bobadela e Sacavém, na via da esquerda, à frente há um acidente na zona do campo do Sacavenense, agora na via da direita, e o trânsito está condicionado. É tudo quanto a trânsito e não é pouco, não é? Porque há muito trânsito e há logo tendência para os acidentes. Onde quer que se encontre, boa viagem.
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0: 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Continuamos hoje com tempo quente, vento fraco ou moderado de noroeste aqui na nossa região. Durante a tarde, possibilidade de nevoeiros ou neblinas junto ao mar também a partir da tarde. 32 graus de máxima para Mafra, Ericeira 24, Lisboa 34. Na nossa costa temos ondas com 1 metro a 1,5 metro. Bom dia para si.

Manhã de terça-feira aqui na RCM, estamos a 13 minutos das 9. Eu sou a Carla Alegre, vou estar consigo durante esta manhã. Estivemos com Sempre a Leste, Sónias de Chão, também com Fry as Guy, Silent Treatment, e agora recuperamos os Strangles com Golden Brown. Onde quer que se encontre, fique bem, uma ótima semana para si.

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1: Disco Heart de Two Colors e também Strangles em recuperação com Golden Brown. Avançamos na hora, temos síntese informativa às 9. Agora temos Sheriff, Wine and Fire na Rádio do Conceito Máximo.

0: Avançamos para a síntese informativa das 9. Morreu Jorge Palma, é um dos músicos mais emblemáticos da nossa música contemporânea, mas também do século passado. Jorge Palma tinha 76 anos. O anúncio foi feito pela família. Há já muitas reações à morte de Jorge Palma, um poeta das canções, um fazedor de canções. Morreu aos 76 anos. O Ministro da Defesa Nacional, Nuno Melo, vai ser ouvido na Assembleia da República sobre o processo de aquisição de 3 fragatas à Itália, isto no âmbito dos empréstimos europeus SAF. Já o chefe do Estado-Maior da Armada quer incluir na proposta de lei de programação militar a compra de um terceiro submarino e a substituição dos helicópteros a operar nas fragatas. A Ministra da Saúde disse que a reorganização das urgências no Serviço Nacional de Saúde a nível nacional vai durar um ano, mas os primeiros resultados serão conhecidos no final do mês de novembro. O vice-presidente do Parlamento Europeu alertou hoje que Portugal não tem nenhuma obrigação de centralizar os fundos europeus, salientando que em França as regiões vão manter um papel de cogestão. Um projeto científico de investigação de florestas terapêuticas que reúne universidades e institutos de investigação de 5 países vai ser coordenado a partir do Bussaco e conta com um orçamento superior a 1 milhão de euros, revelou ontem, a fundação que está a tratar este assunto. Vamos agora olhar outras notícias lá por fora, com a União Europeia e as Filipinas a alcançarem um acordo substancial sobre um tratado de livre comércio que deverá ser assinado oficialmente em 2027, isto após vários anos de negociações. E o Ministro do Trabalho de Taiwan participou numa reunião de cooperação económica Ásia-Pacífica na China sem contratempos, numa deslocação invulgar face às atuais tensões entre Taipei e Pequim. Finalizamos com o desporto e com a notícia de que a Comissão de Fórmula 1 aprovou ontem a redução de distância dos grandes prémios, passam de 305 quilómetros para 290 quilómetros por cada prova, cada grande prémio, a partir do próximo ano. Mas esta alteração ainda está sujeita à aprovação do Conselho Mundial do Desporto Automóvel, da FIA.
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0: Vamos agora olhar o trânsito pela última vez nesta manhã. Continuamos ainda a ter bastante trânsito na zona da Malveira e a Venda do Pinheiro, que era as duas vilas com muito trânsito, e depois a Nacional 116, principalmente no sentido Malveira-Venda do Pinheiro. A21 e A8, já a escoar sem problemas de maior. Vamos agora olhar aqui Mafra, porque na entrada sul da vila, entrada pela zona da Carapinheira, há fila para entrar em Mafra e também Avenida Almirante Gago Coutinho, dos hipermercados Lidl e Intermarché, preenchida esta hora. Deixo também esta nota, para quem ainda não souber, há uma das vias em frente ao Palácio Nacional de Mafra que está aberta diariamente. Tem sempre a de ver o trânsito, porque ele vai sendo alternado. Ao final do dia está aberta a zona sul e de manhã aqui aberta a zona norte, de escoamento norte-sul, para que o trânsito se possa fazer. Mas vá sempre ficando atento às indicações de trânsito que estão na Vila de Mafra. Olhamos agora também o Sobreiro, porque há bastante trânsito a esta hora na Nacional 116, na Vila do Sobreiro até chegar à Rotunda, e também na Nacional 116 entre a Achada e Pinhal dos Frades. Uma vez que há obras, o trânsito está a ser feito alternadamente e, portanto, há filas e paragens.
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0: Vamos agora olhar acessos a Lisboa com o IC22, entre a Ramada e Lisboa. Há um acidente antes da ligação com a Cril, em Odivelas. O trânsito está condicionado. Eixo Norte-Sul, sentido Norte-Sul, já está resolvido o acidente no viaduto sobre a segunda circular, mas a fila continua a partir da Ameixoeira para Sete Rios e acesso à Avenida de Ceuta, em Campo Lide. No IC2, Santiria-Lisboa, também resolvido dos acidentes na Bobadela e Sacavém. O trânsito continua condicionado para Moscavide, a partir de Bobadela, no sentido oposto, na saída também para o Parque das Nações. Atenção à segunda circular, acidente sentido Sacavém-Benfica, dificuldades entre Sacavém e Eixo Norte-Sul, porque há um acidente a seguir à entrada do aeroporto. Sentido oposto, Estrada da Luz, Calvanas, também com trânsito lento. Continua a manifestar-se, por informação, um acidente na calçada de Carriche, final da calçada de Carriche, junto à estação de serviço da Galp. Filas ainda no final da A8 e C22, desde o nó da Ramada. Se tiver alguma informação de trânsito, partilhe connosco 261-817-205, 261-817-206. Fará a diferença para quem está na estrada. Boa viagem para si.
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0: E abertura de hora, agora, como não podia deixar de ser, para homenagear o grande Jorge Palma. Deixou-nos aos 76 anos, mas deixa uma obra-prima. Cada uma das suas canções, das suas poesias, tem muito a dizer para todos nós. Vou-lhe deixar esta proposta dos anos 80, Deixa-me Rir.

0: 15 minutos depois das 9 desta manhã de terça-feira, 22 de setembro. Eu sou a Carla Alegre, vou estar consigo durante esta manhã aqui na Rádio do Concelho de Mafra, em 105.6, no rádio ou em www.rcmafra.pt. Um dia hoje marcado pela notícia da morte de Jorge Palma, o músico que ouvimos aqui no início da hora com Deixa-me Rir. Jorge Palma morreu na noite de ontem em Lisboa, tinha 76 anos. E segundo o Diário de Notícias, que escreve sobre o Jorge Palma na sua edição de hoje, ora, Jorge Palma trocou música clássica pelo rock logo no início da sua adolescência. Acabou por se tornar um dos cantores e compositores mais marcantes da música portuguesa. Nasceu em Lisboa em 1950, começou a estudar aos 6 anos e a ter aulas de música. Ingressou também no Conservatório de Música de Lisboa quando tinha 10 anos. A verdade é que ele começou a tocar ainda antes dos 6 anos. Agora vou ler aqui um excerto de uma entrevista que o Jorge Palma deu e que está no Diário de Notícias. Diz ele que o piano era o meu brinquedo, tinha bom ouvido e as coisas que ouvia na rádio e nos giradiscos reproduzia-as no piano, tinha jeito para aquilo. E as pessoas repararam, a começar pela minha mãe, que também tinha estudado piano, daí ter-me posto a estudar aos 6 anos. Partilhou numa entrevista que foi publicada em 2024 no site Mensagem de Lisboa e que hoje está reproduzida no Diário de Notícias. Em 1963 ficou em segundo lugar num concurso internacional de piano no Festival Juventudes Musicais em Palma de Mallorca, em Espanha, onde foi também distinguido com uma menção honrosa. A sua carreira é ímpar na música portuguesa.
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0: RCM, bom dia, boa terça-feira para si, onde quer que se encontre. A música de Morgan Wallen chama-se Love Somebody. Selo de 2024, para trás, com Back to Friends, a canção de Song. 24 minutos depois das 9. Esta hora o termómetro aqui em Mafra já registra 22 graus. Hoje vamos continuar a ter tempo quente, vento fraco a moderado de noroeste durante a tarde. Há possibilidade de nevoeiros ou neblinas junto ao mar a partir da tarde. As máximas 32 graus para Mafra, 24 para Ericeira, 34 para Lisboa e ondas com metro a metro e meio na nossa costa. Já a seguir, Sara Correia.
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33 minutos depois das 9, nesta manhã de terça-feira, 22 de setembro. Curiosamente, é também o número de graus em temperatura que registra o termómetro aqui em Mafra, esta hora. 22 graus num dia em que se esperam 32 de máxima aqui para a nossa vila, 24 para a Ericeira, até porque vai estar um pouco mais de vento ali naquela zona, e Lisboa, 34. Mas é um dia de tempo quente. Deixe-me dar-lhe aqui algumas notas para a sua agenda, porque amanhã há a estreia aqui no Museu Nacional da Música, no Real Edifício de Mafra, estreia da Orquestra Gulbenkian. Vai ser às 7 da tarde, na Capela das Armas, com um concerto, ou melhor, com a serenata de Tchaikovsky. É uma obra de 1880 para a Orquestra de Cordas, que teve como motivo gerador uma homenagem a Mozart e ao estilo clássico. Por isso, não pode perder. Amanhã, na Capela das Armas, a partir das 7 da tarde, concerto ou serenata com a orquestra da Gulbenkian, que se vai estrear no Museu Nacional da Música. Mas fica também para este Museu Nacional da Música, no dia 26 de setembro, a oficina de escuta. A oficina de escuta que tem o nome As Quatro Estações, outono, oficina de escuta e ilustração na Mediateca. É para crianças dos 6 aos 12 anos.

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2: Ficamos a 18 minutos das 10 nesta manhã de terça-feira. Seguimos em frente com Bon Jovi. Chama-se Bad Medicine. Recuperação para 1986.

Estivemos com Bad Medicine dos Bon Jovi para recuperar, também All in Nothing com Gira de Cura, e agora temos A Culpa é da Vontade, o projeto Humanos para recuperar e homenagear a obra de António Variações. Bom dia para si.

0: estamos praticamente no fecho desta hora com Self Control, Red Lemon, em 2022. É uma versão dance de um clássico de Laura Branigan, dos anos 80. Deixe-me falar-lhe do concerto solidário da Condignitatis. Condignitatis é uma das associações que está no Conselho de Mafra e que está praticamente a finalizar a sua grande obra, a Casa das Janelas Grandes, aqui em Mafra, ao pé do SEMAS. É uma proposta que vai dar apoio a muitas famílias do Conselho de Mafra e também parte da saúde mental, muito importante, e que está a fazer um concerto solidário para ajudar nas suas obras. Vai ser no Casino de Estoril, no Salão Preto e Prata.
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0: Dizia há pouco que vai haver concerto solidário no Casino Estoril do Salão Preto e Prata da Associação Condignitatis, a associação que está presente no Conselho de Mafra e que tem a Casa das Janelas Grandes quase pronta aqui em Mafra, ao pé do

vai ter lugar a 25 de outubro, às 7 da tarde, como disse, no Casino Estoril, Salão Preto e Prata. Os bilhetes estão à venda em ticketline.pt ou também nos locais habituais. Para mais informações, pode contactar o 935-744-024. Se tiver alguma dificuldade, contacte mesmo a Condignitatis, eles vão ajudá-lo em tudo. Vamos lá ouvir Teddy Swims, agora na íntegra para a abertura de hora. Chama-se Mr. Know It All. Seguimos em frente depois com outra música para este ano, de Jade, Before You Break My Heart.

0: A música portuguesa com este, a música em português com este canto alentejano, não é? Rosa de Santana dos Relíquia, que maravilha. Num dia em que a música portuguesa ficou mais pobre, partiu Jorge Palma, deixou-nos ontem à noite em Lisboa. Jorge Palma tinha 76 anos, mas vai ficar sempre e para sempre connosco. Jade também aqui em sequência, Before You Break My Heart, e Teddy Swims com Mr. Know It All. E agora, quanto ao tempo, ora, aproveite, se puder, aproveite, porque isto está bom. Tempo quente, vento fraco a moderado de noroeste, aqui na faixa costeira, principalmente durante a tarde. Também há neblina junto ao mar a partir da tarde. Possibilidade de nevoeiros ou neblinas, mas isto mais na zona costeira. As máximas, 32 graus para Mafra, 24 para Ericeira e 34 para Lisboa. As zonas mais ali litoral estão bem mais frescas, que é costume também. Quanto a ondas na nossa costa, metro a metro e meio. Aproveitar o que falta ou o que resta deste verão, já entrar em outono, não é? Mas bem quente, sem dúvida. Ver, vamos. Eu gosto de calor, não é? Não excessivo, mas gosto de calor. Tenho mais dificuldades com o frio, mas isto, ainda bem que vamos tendo estações, senão se fosse à vontade do freguês, devia de ser bonito.
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0: A proposta agora é para dançar. Madonna com Hang Up, depois UB40 e ainda Inês Trevo. Bom dia para si. Time.

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1: 10 horas 24 minutos nesta manhã de terça-feira, depois das canções em recuperação de Madonna em Gump, UB40 e I Got You Baby, estava difícil. E ainda Inês Trevo com Inércia, chega Miley Cyrus.

0: Tchau.
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Estamos a 25 minutos das 11 nesta manhã de terça-feira, 22 de setembro. Ainda ouvir Say Something, canção de Royal Otis, antes com Álvaro de Luna, Juramento Eterno de Sal, e também Miley Cyrus com End of the World, uma das suas propostas que faz parte do seu novo trabalho de originais lançado em maio deste ano. É impressionante, já estamos no final de setembro e eu ainda me lembro perfeitamente de aparecer a notícia da Miley Cyrus que ia lançar um novo álbum. Estávamos ainda a início de ano e daqui a pouco já estamos no final. É impressionante. Eu sei, eu digo muitas vezes isto, mas é incrível. Está mesmo a voar. Bom, e para não perder mais tempo e para que também desse lado não perca oportunidades, amanhã tem a oportunidade aqui no Museu Nacional da Música, que fica no Real Edifício de Mafra, de ver a estreia da Orquestra Gulbenkian no Museu Nacional, a partir das 7 da tarde, na Capela das Armas. Capela das Armas, não é das Almas, é das Armas. Assim é que está correto. Aqui no Real Edifício de Mafra vai ouvir uma serenata de Tchaikovsky. É uma obra de 1880 para a Orquestra de Cordas, que teve como motivo gerador uma homenagem a Mozart, ao estilo clássico. Neste concerto, que vai ser dirigido por André Power, ele é o atual concertino da Orquestra Sinfónica de Londres, a obra de Tchaikovsky é acompanhada pela criação do jovem Mozart. Portanto, a não perder, Capela das Armas, 7 da tarde, amanhã, no Museu Nacional da Música. E também não pode perder o concerto de dia 27, que é às 3 da tarde. É um recital dedicado ao compositor barroco francês, François Couperin, em que o cravista Christian Wolt fará soar mais uma vez o cravo Tascan, que é

0: classificado como Tesouro Nacional. E como eu, muito sinceramente, não sabia que instrumento era este, pedi ajuda ao Google e à inteligência artificial e fiquei a saber que o Krav Tascam, e partilho consigo, é um instrumento musical histórico de 1782, construído em Paris pelo mestre belga Pascal Joseph Tascam. E está classificado como Tesouro Nacional em Portugal. E vai ter a oportunidade de ouvir, tocar, ouvir o som deste instrumento no próximo dia 27, aqui em Mafra. Só mais uma história e origem, foi construída a pedido do rei Luís XVI, em França, ou de França, para ser oferecida à sua irmã, Maria Ana Clotilde. Pertenceu depois à Casa Real de Saboia e ao último rei de Itália, Humberto II. Aqui já temos a indicação também e a notícia da RTP. Chegou a Portugal, como é que chegou a Portugal este instrumento? Humberto II exilou-se em Portugal e ofereceu o cravo à Marquesa do Cadaval como agradecimento por ter acolhido a sua família. E a aquisição estatal faz-se em 2001. Os herdeiros tentaram leiloá-lo em Londres, mas o Estado português comprou-o para impedir a sua saída do país. Encontra-se integrado nas coleções no Museu Nacional da Música. E onde está? Aqui em Mafra. Portanto, o Krav Tascam, Tesouro Nacional, pode ouvi-lo e vê-lo aqui em Mafra.
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0: Agora Bia Cabós com peruca.

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Ficamos a 13 minutos das 11. Belinda Carlisle, Ace Go Go, norte-americana, depois com carreira a solo. O Circle in the Sun é uma das canções que já faz parte do seu álbum inteiramente a solo. Estávamos nos anos 80, é um dos seus grandes sucessos. Para trás, com Bia Cabos e Peruca, numa canção fenomenal, Fala-me a Verdade, e São Pedro com Joana Almirante, Por Meu Pé. Seguimos em frente, obrigada por estar connosco nesta manhã em 105.6, na Rádio do Conselho de Mafra, ouça-nos no rádio, em FM, mas também na internet em www.rcmafra.pt, à distância de um clique para todo o mundo virtual. Seguimos, siga Depeche Mode, Never Let Me Down Again, depois temos Taxi e ainda Katy's Eyes.

0: Estamos a fechar esta hora com música de Embrace, chama-se Gravity, para 2006, antes com Pick Up de KDZI, música nova, e também recordamos os Táxi. Um, dois, esquerdo, direito. Num dia em que a música portuguesa está de luto, perdemos Jorge Palma, morreu ontem à noite, aos 76 anos, em Lisboa.
1: São 11 horas.
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2: Entramos nesta hora que nos vai levar até ao meio-dia, ainda nesta manhã de terça-feira, com um dia quente. As previsões hoje são de 32 graus para Mafra, 24 para Ericeira, 34 para Lisboa. Tempo quente, portanto, a despedida do verão. Temos vento fraco a moderado, a soprar de noroeste à tarde na nossa costa e há a possibilidade ainda de nevoeiros durante a tarde. Seguimos em frente com Dead. Uma ótima terça-feira para si.

ator e cantor Ivo Lucas. É a sua nova canção, chama-se Deixa Arder, para passar aqui na RCA. Para trás, recordámos o passado com Eurythmics, Sex Crime e ainda Dead Sleeping, My Day Away. Andámos pelos anos 80.

0: A música de Elisa chama-se Conversar. Nesta manhã de terça-feira aqui na IRCM, uma das suas novas propostas, também ouvimos Callum Scott, Unsteady, Drenchill com Starlight. 20 minutos depois das 11, vamos ter tempo quente hoje, máximas 32 graus para Mafra, Ericeira 24, Lisboa 34, tudo isto com algum vento moderado durante a tarde, principalmente junto à faixa costeira, e também é possível, se junto ao mar, a partir da tarde haver nevoeiros ou neblinas. Quanto às ondas, metro a metro e meio na nossa costa.
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0: 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Bilhetes à venda na Ticketlines.

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3: Nesta manhã de terça-feira, dia também que soubemos da morte de Jorge Palma, que deixa um legado incrível, mas que deixa já saudades. Por isso mesmo já o ouvimos durante esta manhã aqui na RCM. Vamos voltar a ouvi-lo agora com o Bairro do Amor.
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RCM, bom dia para si, uma ótima terça-feira. Estamos a 17 minutos do meio-dia com o dueto de David Guetta e Teddy Swims. David Guetta na orquestração e na eletrónica, Teddy Swims canta este Gone, Gone, Gone. Música nova. Mas aqui está ele também aparece aqui no sonzinho do fundo. David Guetta, que esteve em Portugal em agosto, aqui bem ao nosso lado, atuou em Loures, no Parque no Papa Francisco. Antes com o Rui Orlando, Neil Horan e também a recordar Jorge Palma, que hoje nos deixou. Continuamos a recordar desta feita Cyndi Lauper, Time After Time, e depois temos Kubi Khaled com Falling.

A fechar esta hora aqui na RCM, Hooters, Carla with a K. Canção para 1998, esta é daquelas canções que os Hooters dedicam a todas as Carlas, não é? Eu aqui também me incluo. É sempre um prazer ouvir esta canção. Antes com Oli Alexander Polari. E seguimos em frente com os sons dos Whitesnake. É assim que vamos encerrar esta hora. Is This Love? Canção para os anos 80 a recuperar nesta manhã de terça-feira, 22 de setembro. Eu sou Carla Alegre, vou estar por cá ainda mais um bocadinho consigo. Temos síntese informativa ao meio-dia.

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Avançamos para a síntese informativa do meio-dia aqui na RCM com um anúncio feito hoje pela Agência para a Integração, Migrações e Asilo, a AIMA, denominada AIMA, o antigo CEF. Portugal tinha no final de 2025 quase 1,6 milhões de estrangeiros residentes no país, mais 38 mil do que em 2024. Mais de 70 entidades de 22 nacionalidades estão em Santa Margarida a preparar-se uma operação que vai testar cerca de 110 soluções tecnológicas numa campanha europeia de experimentação operacional realizada pela primeira vez em Portugal. É o Artex 26/OPEX 26. É isto que está a ser preparado em Portugal pela primeira vez, em Santa Margarida, com mais de 70 entidades.

dados de 22 nacionalidades. 15 distritos de Portugal estão hoje sob aviso amarelo devido a tempo quente, as temperaturas previstas, as máximas acima dos 30.

0: bicicletas e a redução do IVA na compra dos veículos de duas rodas. E lá por fora, na Indonésia, mais de 170 mil pessoas sofreram problemas respiratórios no último mês na Indonésia, nas zonas que estão a ser afetadas pelos incêndios que têm devastado várias regiões do arquipélago, avançou hoje uma responsável do Ministério da Saúde. A União Europeia e as Filipinas alcançaram um acordo substancial sobre um tratado de livre comércio que deverá ser assinado oficialmente em 2027, após vários anos de negociações. Os rebeldes úteis do Iêmen devem cessar imediatamente todas as suas ações militares, ameaças e ataques contra o transporte marítimo, uma exigência feita pelos ministros dos negócios estrangeiros do bloco dos países mais industrializados do mundo, o G7. E um grupo armado fechou uma válvula do oleoduto que liga o campo petrolífero de Al-Sarara, na Líbia, ao porto de Zawiyaya, provocando uma quebra na produção, anunciou hoje a petrolífera estatal.
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Bom início de tarde para si aqui na RCM em 105.6. Somos a rádio do Conselho de Mafra com o pôr do sol e os vizinhos. O pôr do sol há de ser mais tarde e com certeza vai estar muito bonito com este calorzinho, ainda com Jonas Brothers Wings e Dua Lipa com Dance the Night, mesmo em abertura de hora. Daqui a pouco vamos às notícias do desporto, mas para já, Engana-me que eu gosto, canção de Rita Rocha. É ela que diz isto, não sou eu.

0: É original dos Queen, este Under Pressure, aqui com My Chemical Romance. Bem intensa esta versão. Bem, o dia 20, vamos à informação de desporto a seguir.
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0: Portugal vai apresentar em Pontevedra a sua maior delegação aos Mundiais de Triatlo, com 5 atletas de elite num grupo de 14 competidores, que inclui sub-23, juniores e para triatlo. São 3 categorias com título decidido em prova única em Espanha. E no estádio José Alvalade, o treinador de 72 anos, refirma Jorge Jesus, que sucedeu Roberto Martínez após o Mundial 2026, à frente da seleção portuguesa de futebol, vai pela primeira vez dirigir a seleção, tendo pela frente uma formação galesa, o país de Gales, que tem estado ausente das fases finais das grandes competições, mas que está de regresso ao principal escalão da Liga das Nações.

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3: Para hoje temos um dia quente aqui para a nossa região. A máxima para Mafra 32 graus. Ericeira 24. Lisboa a chegar aos 34. Tempo quente, segundo do IPMA, com vento fraco a moderado, principalmente durante a tarde, e junto à faixa costeira é possível haver nevoeiros ou neblinas, ondas com 1 metro a 1,5 metro na nossa costa. Eu vou-me despedir de si, desejando-lhe uma ótima tarde. Seguimos em frente com a música de The Weeknd, Dancing in the Flames. Fique connosco em 105.6 ou em www.rcmafra.pt. Até amanhã.

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São 2 horas. 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

0: 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São 3 horas. 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
4: Olá, boa tarde, cá está o Palácio Nacional, não com 2 horas, como diz o indicativo, mas apenas uma. Esta semana vamos estar por aqui a fazer companhia na versão reduzida do Palácio Nacional. Meu nome é Carlos Val e vou estar por aqui até às 5 com o Palácio Nacional, música exclusivamente em português, e também depois, até bem perto das 19, com muita daquela boa música que está para ouvir aqui na sua rádio, a ouvir também... Mas depois das 5 informações de trânsito e também algumas das notícias que estão a marcar na atualidade nacional e internacional. Claro que a notícia de hoje, a nível nacional, é mesmo o desaparecimento de Jorge Palma. Nós vamos fazer por aqui uma pequena homenagem, passando alguns dos temas nos próximos minutos, aqueles que nós mais gostamos de ouvir na voz do Jorge. E começa com este, Estrela do Mar.

E foi esta a nossa pequena homenagem a Jorge Palma, que nos deixou hoje aos 76 anos. Mais de 50 anos de música, mais de 50 anos, sim, exatamente, de outra maneira de pensar, outra maneira de ver as coisas. E depois fazia chegar até nós a mensagem escondida que só cada um de nós sabe decifrar nas suas músicas, é ou não é? É isso mesmo. Aqui ficam os nossos sinceros sentimentos a todos os amigos, a toda a família e a todo o mundo da música portuguesa pela perda de mais este grande nome nacional. Desta vez foi o Jorge. Mas temos mais Jorge, que ainda estão vivos, ainda de tocam e de que maneira. Vamos ficar nos próximos minutos com o outro Jorge, um dos outros Jorge. Desta vez o Vadio, Jorge Vadio. Tem inveja do sucesso, é o nome do tema que está já a rodar na sua rádio.

0: 11, deito quase tudo. Lá atrás, Capitão Fausto, Amanhã Tu Melhores. Ainda lá mais atrás, David Fonseca, Nada a Perder. E passou por aqui o outro Jorge. Tenho inveja do sucesso, foi também que por aqui rodou. Apenas 28 minutos, nos param agora das 5 da tarde. Este é o Palácio Nacional. Estamos por aqui em versão reduzida. Durante esta semana, vamos estar apenas com uma hora de música exclusivamente em português. E eu vou estar ainda a fazer companhia por aqui, até bem perto das 19, com muita daquela boa música que se pode ouvir na sua rádio. A Rádio do Conselho de Mafra. Volto já a seguir com mais música em português.
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Nena no próximo ano. Antes estivemos com Amy Curl e Dança da Lua e do Sol, e Amy Curl, assim que é, Dança da Lua e do Sol, e lá atrás ainda recordamos os Heróis no Mar com a Glória do Mundo. Vamos continuar sem boa onda agora com o Bárbaro Tinoco e este... É bom, não sabe, pois não, é?

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Pedro Brunhosa, não te ausentes de mim. Lá atrás ainda estivemos com os chutes e pontapés e às vezes, e antes dos chutes, passou por aqui a Bárbara Tinoco com Ela Não Sabe, pois não. Mas nós sabemos que o Jorge vai estar sempre entre nós. É claro que quer que seja que nós possamos dizer, se é assim que diz, sobre o Jorge Palma, ele deve responder-se desta forma.

instante. Jorge Palma, homenageado aqui no Palácio Nacional, em versão de curta. Durante esta semana vamos estar por aqui com música exclusivamente em português, apenas durante uma hora. Eu vou estar aqui a fazer companhia um pouco mais, até bem perto das 19, com muita daquela boa música que sabe pode encontrar aqui na sua rádio, a Rádio do Conselho de Mafra. Fico aí, voltamos depois das 5. Façam companhia nesta quente tarde de outono já, não é?

0: 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São 5 horas.
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0: vez voltar, passam 14 minutos das 5. Meu nome é Carlos Val, esta é a sua rádio, Rádio do Conselho de Mato, e eu ainda vou estar por aqui consigo até bem perto das 19, com muita daquela boa música que só pode ouvir aqui na sua rádio. Em 105.6 FM e também na internet, onde quer que você esteja, vamos aí a fazer-lhe companhia, exatamente. And the Bang in the Ear, os Waterboys. Lá atrás, recordámos os Depeche Mode com Never Let Me Down Again, em versão ao vivo. Passam já 15 minutos das 5, vamos olhar para o trânsito que faz a esta hora. Estamos a ver daqui que o trânsito está complicado em muitos locais. Vamos começar aqui pela região, em Mafra, conte com a resistência que tem sido habitual nestes últimos dias na Barrua Joaquim Duarte Resina, exatamente por ali, no sentido da agenda do trânsito está bastante intenso. Também lá mais atrás, conte com dificuldades na subida depois em direção à Rua Serpa Pinto e também na Avenida 1º de Maio. Muito trânsito a esta hora, pelo menos esta é a informação que temos por aqui. Há trânsito também intenso à entrada de Mafra, visto que é para quem vem da zona da Carapinheira, com dificuldades ali devido às obras. Está ainda cortada esta via principal, que é realmente o terreiro de D. João V. Ainda muito trânsito também nesta altura, já à saída de Mafra em direção à Ericeira, com dificuldades também ali junto ao hotel, exatamente lá mais à frente junto às escolas, enfim, o abrandamento habitual junto àquelas duas rotundas, não é? Conta ali com dificuldades na rua Dr. António Fernandes Cura. Se souberes de caminhos alternativos, utilize, porque vai valer a pena. Olhando aqui para outras situações na região, olhamos para a rotunda da Carapinheira com trânsito intenso já para quem vem da Nacional 9, e lá mais à frente, na zona da Igreja Nova, há também informação de trânsito um pouco mais lento. Havia a passagem pela rua 25 de Abril, com obras no local, faz com que em plena Nacional 9, a esta hora, o trânsito esteja de facto bastante intenso ali naquela zona. Há também notícias de trânsito intenso. Já sabe, ali a passagem pela zona da Malveira, conto com dificuldades em mais uma rua 25 de Abril, exatamente, dificuldades ali também. As ruas 25 de Abril estão bastante bloqueadas. Ainda olhando para mais à frente, para a zona da Venda do Pinheiro, o trânsito é também bastante intenso, conto com dificuldades, algumas paragens para quem vem, por exemplo, de Loures, e para quem vem da A21, conto com dificuldades, enfim, as habituais ali naquela zona. Olhando para Lisboa, temos notícia de várias dificuldades, segundo circular com trânsito intenso nos dois sentidos. Há também esta notícia de um acidente no IC19 que está a fazer com que haja na fila desde Alfragide. Isto é no sentido Alfragide de Queluz, o acidente é na zona de Queluz. Há também notícia de trânsito muito intenso na ponte 25 de Abril, claro, em direção à margem sul, mas ainda assim já houve dias piores a esta hora. Conte com algum abrandamento ali à passagem pela zona daquele nó da Pimenteira. Mais lá abaixo, exatamente. Ainda trânsito intenso também no que diz respeito à ponte Vasco da Gama, sem dificuldades maiores, até que chega ali àquela zona de saída para Alcochete, onde as coisas começam a ficar um pouco mais intensas. Mesmo assim, olhando para o trânsito, reflexo ou não do preço dos combustíveis, dá-me ideia que já houve tardes mais complicadas. Mas, enfim, se vai na estrada, já sabe, tem que ter aquela dose redobrada de paciência. Já agora aqui fica o aviso também para quem circula na A8, na trânsito intenso na saída da A8, em direção depois à A21.
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0: Vem lá mais daquela boa música que você gosta. Nos próximos minutos vamos ficar com os James da Tim Booth, que outro dia apareceu nas redes sociais a pedir desculpa às pessoas que tinham comprado o bilhete para assistir ao concerto que iam dar, mas ele ficou sem voz, estava com o vozeirão. Enfim, vozeirão tem ele. Vamos recordar este Getting Away With It All, os James da Tim Booth e companhia.

0: Sting.
1: E este When We Dance. Antes estivemos com Sharon Van Hitten e Trouble, e lá atrás James Getting Away With It All. Mais uma vez, boa tarde, meu nome é Carlos Boy, vou estar por aqui fazer companhia até bem perto das 19, com muita daquela boa música que só pode ouvir aqui na sua rádio. A Rádio Conselho de Mafra. Estamos lá por aqui na Carla Alegre, mas agora está a fazer as manhãs, é isso mesmo. Durante esta semana vai estar de manhã, pode ouvir no horário entre as 8 e as 11, salvo eu. Acho que é isso mesmo. E eu vou estar por aqui durante esta semana a fazer companhia até bem perto das 19. Fico por aí, voltamos já a seguir com mais música. E em português.
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0: E o teu e este Stay Far Away So Close. Lá atrás estivemos com Billie Eilish, I Love You. E ainda nesta sequência recordámos Capicu, assim aqui, com Bayorgan e Bia Cabos, com Cura e Me Sentir Saudade. Vamos agora olhar para o trânsito. Apenas 9 minutos nos param das 6 da tarde. É uma boa altura para olharmos para o trânsito, não para as notícias, assim aqui é, meu Deus, como é. Vamos olhar para as notícias que estão marcadas na atualidade nacional e internacional. Deve ser do calor, exatamente. Ainda há esse aviso amarelo para calor para os próximos dias. Vamos até olhar aqui para algumas das notícias que estão marcadas a atualidade para já a nível nacional. O líder do PS, Carneiro, diz que é diferente de Montenegro e nunca apresentará propostas insustentáveis. Vamos olhar para outra notícia que diz que Portugal está com quase 1,6 milhões de estrangeiros residentes, isto números do final de 2025. Quem adiantou este número foi a Agência para a Integração de Migrações e Asilo. Ainda em Portugal, Santa Margarida recebe mais de 70 entidades para a campanha europeia de testes militares. Vamos agora olhar para a atualidade internacional. Rebeldes hutis do Iémen reportam 6 mortos em ataques na Arábia Saudita. Ataques da Arábia Saudita, assim que é. Ainda grupo armado bloqueia o oleoduto e causa queda na produção de petróleo na Líbia. Empresas europeias alertam para crescente desequilíbrio entre produção e consumo na China. Olhando agora para o desporto, Portugal com delegação recorde de 14 competidores nos últimos competidores, aliás, nos mundiais de triatlo, 14 exatamente. Ainda Portugal arranca a defesa do título contra Gales e com as atenções em Jorge Jesus. E olhando para a Fórmula 1, grandes prémios de Fórmula 1 passam a ter apenas 290 km para o ano que vem.
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0: Pois é, eu tento pedir que eles voltassem a Portugal e vão voltar mesmo. Os Simply Red para o ano vão cá estar. Ainda não sei o preço dos bilhetes, mas gostava de ver outra vez. Só os vi uma vez, há muitos anos, na altura 10 para 98. Já lá vem tanto tempo, exatamente. Vamos recordar este Never Never Love. Esta é a sua rádio, a rádio do Conselho de Mafra.

0: Moby. E este Porcelain para o final desta primeira hora deste espaço entre as 17 e as 19. Normalmente é animado pela Cara Alegre. Carlos Alegre, que está de cara bem de manhã, exatamente a fazer companhia por aqui em 105.6 FM. Está de manhã esta semana e eu vou estar por aqui. Ainda consigo até bem perto das 19 com muita daquela boa música. Conceição pode ouvir aqui na sua rádio. A rádio do Conselho de Mafra. Fico por aí, voltamos já a seguir. Façam-nos companhia neste quente final de tarde.
1: RCM, são 6 horas.
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0: os Dede. Primeira vez que ouvi este nome, achei estranho, os Dede. Mas pronto, cá estão eles tantos anos depois com este This Is The Day. Lá atrás, recordamos Cocteau Twins com Cherry Colored Funk. Foi o tema que por aqui passou. Vamos agora olhar para o trânsito, que está complicado no que diz respeito aqui às estradas da região, mas já lá vamos. Vamos começar por olhar por aqui para um local que referimos poucas vezes, mas o trânsito acumula aqui todos os dias na saída da A8 para a A21. Há fila ou trânsito mais lento ali naquela zona no sentido de Loures, Torres Vedras. Cuidado então à saída para a A21. Trânsito por vezes ali um pouco mais lento. Vamos agora olhar aqui para a Venda do Pinheiro, com o trânsito também ele bastante intenso, com dificuldades mesmo na rua da Quinta dos Estrangeiros, por isso que é assim que se diz, e também com dificuldades na rua da Lapa. Depois é a trânsito lento nos dois sentidos, à passagem até à zona da Malveira, onde há dificuldades na rua 25 de Abril, e também ali na plena Nacional 116, trânsito com dificuldades lá mais à frente das bombas de gasolina, também com trânsito intenso. Ainda olhando aqui para a região, para Mafra, na trânsito muito difícil da rua Joaquim Duarte Resina, pelo menos é esta a informação de que dispomos. Também trânsito intenso na Avenida 1º de Maio, no sentido descendente, muito, muito trânsito. É preciso ter muita paciência, se puder desfasar os seus horários um pouco evitar este trânsito todo, seria bom, se calhar. Ainda assim, dá-me ideia que já houve dias piores. Olhando também aqui para a zona de Pinhal de Frades, já há notícia de trânsito intenso por ali, em direção à Ericeira, que apresenta também a esta hora na zona dos mapas trânsito mais intenso. Vamos agora olhar-se para Lisboa, que está a braços com um acidente no IC19, que está a complicar o trânsito todo, não só no IC19, no sentido da Lisboa-Sintra, mas também em direção a viagem, também na segunda circular, há trânsito intenso ali naquela zona, dos dois sentidos. Conte com dificuldades na região de Lisboa, já sabe que a esta hora é sempre difícil circular em Lisboa, mas de facto aqui a ponte 25 de Abril, também com trânsito muito intenso. Estamos a olhar-se para exatamente o Eixo Norte-Sul, aquele nó ali do Eixo Norte-Sul com o segundo a circular, nos dois sentidos está muito, muito congestionado. Se puder evitar passar por ali a esta hora, pois façam. Se não puder evitar, enfim, tem que redobrar a dose de paciência. Na A5, trânsito também intenso, principalmente no sentido de Lisboa, na Cascais, também há dificuldades nesta altura, muito diz respeito à zona do túnel do Grilo e ainda os acessos da ponte Vasco da Gama, com trânsito muito intenso à saída para a zona do Montijo e de Alcochete. Dali para a frente, tanto quanto sabemos, rola tudo bem, apenas maiores dificuldades na zona de Setúbal, lá mais à frente. Quem nos dê estas informações é aqui o Google Traffic, exatamente. Enfim, já sabe, se vai na estrada tem que ter muita paciência, e nós estamos consigo neste esforço diário que é para muita gente de tentar chegar a casa. Mas lá está, continuo a dizer, se puderes, enfim, sair um pouco mais tarde, faço para evitar estar nestas filas. Enfim, faça boa viagem, sempre com a sua rádio.
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1: Passam já 12 minutos das 6 da tarde. Meu nome é Carlos Val e ainda vou estar aqui a fazer companhia até bem perto das 19, com muita daquela boa música que a sua rádio tem para si. Agora, nos próximos minutos, Lightcall, Brand New Friend.

Os Alarm e este Rain in Summertime. Antes tivemos com Roxy Music, More Than This, ainda passaram por aqui, passou por aqui Lloyd Cole e Brand New Friends. Por falar em Rain in Summertime, estamos aqui a olhar para a previsão do estado do tempo, que não nos fala nada de chuva. Fala-nos de tempo quente ainda para os próximos dias. Na manhã vamos ter 31 graus de máximo aqui para a região. Vamos ter depois as temperaturas a começar a baixar um pouco. Quinta-feira 30, sexta 28, sábado 27, com mais nuvens no céu. Enfim, está aí o outono e deverá começar a assumir-se o controle do panorama da temperatura, da chuva, dessas coisas. Deverá ser assim, deverá. Bom, enfim, as coisas mudaram um pouco, não é? Não é isso. Vamos continuar com mais música e ainda lá pelos anos 80, agora nos Cock Robin e este The Promise You Made.

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3: Voltamos à música agora com mais uma grande recordação. Os Kaiser Chiefs.

os Smiths de Morrissey e companhia All Soon Is Now. Antes estivemos com Brandy Carlisle, The Story, e os Kaiser Chiefs passaram por aqui também com Ruby. Esta é a sua rádio, a Rádio do Conselho de Mafra. Meu nome é Carlos Val, ainda vou estar aqui a fazer companhia também perto das 19, com muita daquela boa música que só pode ouvir aqui em 105.6 FM e também na internet em todo o mundo. Agora vamos recordar os Queen, de Freddie Mercury, Brian May e companhia, e esta I'm Going Slightly Mad.

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0: Dog Dog, My Foolish Friends. And Steve Evans Corn Queen, I'm Going Slightly Mad. E agora vamos olhar para as notícias. Algumas, desde que marcam a atualidade a nível nacional e internacional, e há tanta coisa a acontecer no mundo. Bom, a notícia nacional que está a valer-se mais da população é mesmo a morte de Jorge Palma. Aos 76 anos deixou-nos um legado enorme de muita e boa música. Obrigado, Jorge Palma. Já o homenageámos aqui no Palácio Nacional anteriormente, passámos várias músicas. O Jorge por aqui vai continuar vivo, exatamente. Mas vamos olhar para outras notícias. Carneiro... diz que, líder do PS, Carneiro, diz que a diferença de Montenegro é diferente de Montenegro e que nunca apresentará propostas insustentáveis. Portugal, com quase 1,6 milhões de estrangeiros residentes no final de 2025, quem fez este relatório foi a Agência para a Integração, Imigrações e Asilo. Ainda em Portugal, Santa Margarida recebeu mais de 70 entidades para a campanha europeia de testes militares. Rebeldes Houthis do Iêmen reportam 6 mortos em ataques da Arábia Saudita. E ainda grupo armado bloqueia oleoduto e causa queda na produção de petróleo na Líbia. Isto vai ficar bonito. Ainda empresas europeias abertam para um crescente desequilíbrio entre produção e consumo na China. Olhando para outras notícias em nível desportivo, Portugal com delegação recorde de 14 competidores nos Mundiais de Triatlo. Ainda a seleção nacional, Portugal arranca a defesa do título contra Gales e com as atenções em Jorge Jesus. E falando de Fórmula 1 para o ano, grandes prémios passam a ter menos quilómetros, vão passar de 305 para 290 quilómetros cada grande prémio. São estas algumas das notícias que estão marcadas na atualidade para neste dia de terça-feira. Há também outra notícia que diz que o tempo vai mudar no fim de semana, será verdade?
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The Weeknd, dias de Blinding Lights. Estamos a chegar ao final deste espaço entre as 17 e as 19, que normalmente é animado pela Carla Alegre, mas eu estou aqui agora esta semana a fazer companhia porque a Carla está, de manhã, pois exatamente, já está para o ouvir, então a partir das 8 da manhã, sensivelmente, ela está a fazer companhia então durante as manhãs da sua rádio, a Rádio do Conselho de Mafra, que hoje termina este espaço com os Coldplay, esta Sky Full of Stars, e hoje tem mais uma, chama-se Palmas. Jorge Palma subiu aos céus e está lá, é uma das estrelas mais brilhantes do nosso Portugal e vai ser vista todas as noites, é ou não é? Despedimos com este som dos Coldplay, a Sky Full of Stars.

0: 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São 7 horas.
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1: Voltamos para lhe fazer companhia mais 30 minutos e juntos aprendermos acerca da história da humanidade. Temos para já projeto Canto Verbo com Peregrino.

0: fundo, o retrato da nossa vida, não é? Somos peregrinos. Este é um local de passagem. Mas isto também é uma conversa para ouvirmos o Paulo Chaveiro mais profundamente, porque vamos então olhar para a riqueza do texto bíblico.
1: Nós estamos de volta ao Evangelho de São Lucas e vamos avançando mais um capítulo. Se no último programa falámos do capítulo 18 e ele tinha tantos ensinos para nós, hoje vamos ver o capítulo 19. Somente Lucas registra estes casos aqui que nós vamos encontrar neste capítulo, e é em particular o texto de Zaqueu. É este texto que nós vamos dar mais ênfase, pois ele está registado só neste Evangelho e não nos outros. Portanto, os outros textos que vamos encontrar em Lucas, no capítulo 19, nós já os tratámos quando falámos acerca de Mateus e Marcos. Mas agora vamos então ver este episódio aqui. Jesus ia a caminho de Jericó, mais uma vez ele passava por esta região. Dava, digamos assim, mais uma última oportunidade a estes habitantes ali daquela cidade. À entrada da cidade, Jesus encontra um mendigo cego, a quem salva pela fé, pois ele estava cheio de fé e por isso recuperou a vista. Estamos lembrados certamente deste episódio que nós tratámos no último programa. E então a seguir, Jesus vai encontrar este homem, este Zaqueu. Então vamos olhar para este texto bíblico, no capítulo 19 do Evangelho de São Lucas, no verso 1 em diante, diz assim: Jesus entrou em Jericó e atravessava a cidade. Havia ali um homem rico chamado Zaqueu, chefe dos cobradores de impostos. Então Jesus entrou nesta cidade, certamente este cego, que pensamos ser Bartimeu, iria com Jesus Cristo, louvando e adorando a Deus por ter recuperado a vista, e Zaqueu, que era chefe dos cobradores de impostos, estava ali, tentando ver a pessoa de Jesus Cristo. Certamente, desde o início de seu ministério, que Jesus Cristo continuava a fazer e a caminhar dentro da vontade do Pai. Ele agora entra nesta cidade, mais uma vez, para cumprir a vontade do Pai. Jesus Cristo veio para morrer pelos pecados de cada um de nós. Esta era a sua missão principal. Ao contrário de todos nós que queremos viver ao máximo aqui na Terra, Jesus Cristo queria simplesmente cumprir a sua missão. Jesus Cristo nasceu para morrer pelos pecados da humanidade. Ele veio do céu com esse propósito. E ele, ao atravessar esta cidade, Jericó, ele vai cumprir mais uma vez o propósito para o qual veio. Então vemos aqui este homem Zaqueu, que está a presenciar a chegada de Jesus. E é interessante começar talvez pelo nome dele, Zaqueu. Zaqueu significa puro. Vemos aqui uma grande discrepância entre o significado do nome deste homem e a sua atividade. Quando ele diz aqui que ele era publicano, ou melhor ainda, era chefe dos publicanos, não era propriamente uma classe social muito bem vista. Publicano seria mais ou menos sinónimo de corrupto. Então, quando a pessoa dizia aquele é publicano, as pessoas já sabiam que era alguém que andava a enganar as pessoas para lhes tirar o dinheiro em nome do Império Romano. Os publicanos não eram bem vistos, em primeiro lugar, por esse aspecto, pela corrupção em que estavam envolvidos, mas também não eram bem vistos porque normalmente eram judeus que estavam ao serviço dos romanos. Então, duplamente, eles estavam comprometidos. Comprometidos pela corrupção e comprometidos porque serviam o imperador invasor da terra de Israel. Então, este publicano, Zaqueu, era um homem que certamente vivia numa tensão tremenda. Se por um lado, cada vez que alguém dizia Zaqueu, ou seja, puro, vem aqui, por outro lado, ele sabia que não era puro. Ele sabia que a sua vida, a sua conduta era extremamente errada. Então havia certamente uma grande luta interior neste homem Zaqueu. E Jesus está ali, Jesus está a passar. E este homem quer, num

quando olha para nós, ele vê-nos e ele ama-nos tal qual nós somos, independentemente do nosso percurso de vida, independentemente daquilo que os nossos pais sonharam para nós, independentemente daquilo que nós nos tornamos. Jesus nos ama tal qual nós somos e ele quer transformar essa nossa situação. Ele quer que nós, por um lado, reconheçamos quem nós somos e como podemos receber essa vida que irá acabar de uma vez por todas com essa luta interior. Certamente Zaqueu vivia nessa grande tensão. Ele era um judeu publicano ao serviço do Império Romano, a roubar, no fundo, aqueles que eram seus conterrâneos. E nessa luta, ele tem um encontro com Jesus. Zaqueu não era simplesmente um publicano, ele era o chefe, como eu já disse, dos publicanos. Ou seja, ele tinha vários cobradores de impostos sobre a sua responsabilidade. Esse homem certamente estava a sofrer problemas de consciência tremendos, pois ele não só recebia ou amealhava fruto da cobrança daqueles que estavam à sua responsabilidade, como certamente ele tinha a responsabilidade ainda de gerir essa equipa de trabalho, digamos assim. Então, quando nós vemos que Zaqueu era um homem que não tinha muitos princípios de vida, não era tão puro como o seu nome dizia, certamente ele vivia nessa tensão constante. Mas por um lado há aqui algo interessante que vemos em Zaqueu. Ele quer se aproximar de Jesus Cristo. Talvez muitas pessoas que têm cargos, funções de chefia, às vezes vivem estas tensões, mas não querem se aproximar de Jesus. Não querem que Jesus os confronte com a realidade. Então vivem no fundo iludidos. Mas este Zaqueu tomou uma atitude sábia. Ele quis vencer esse seu obstáculo interior. Não só esse obstáculo interior, como também um obstáculo físico. Diz o texto bíblico que ele era pequeno. Ele procurou ativamente conhecer Jesus Cristo, de tal forma que ele não se importou com o estatuto social que ele tinha e subiu uma árvore para ver Jesus Cristo. Isto certamente nos traz algumas lições. Quando nós buscamos a Jesus Cristo, nós talvez precisamos de contornar alguns obstáculos que nos separam de Jesus. Então precisamos de buscar Jesus ativamente, procurar Jesus, conhecê-lo de uma forma intensa. Nem que para isso nós tenhamos que subir uma árvore. É necessário que façamos esta ação da nossa parte como Zaqueu fez. Zaqueu não era só um homem que estava curioso acerca de Jesus. Zaqueu era um homem que estava à procura de Jesus de uma forma ativa. Ninguém o deteve. A sua decisão era firme e irreversível. Ele queria conhecer Jesus Cristo. Então podemos ver aqui o verso 4 e 5 que diz assim: correu então adiante do povo, subiu a uma figueira brava e ficou ali à espera que Jesus por ali passasse para o ver. Quando Jesus lá chegou, olhou para cima e disse-lhe: Zaqueu, desce depressa, porque hoje preciso ficar em tua casa. Jesus encontra-se com Zaqueu. Este encontro aconteceu porque Deus é o supremo Senhor que conduz todas as coisas na vida do homem, e também Jesus queria cumprir na sua vida todos os propósitos para os quais tinha vindo. Jesus é este Senhor que dirige toda a vida. Por isso ele passou por ali para ter um encontro com Zaqueu. Zaqueu quer olhar para Jesus e Jesus, de alguma forma, olha para Zaqueu. Olhos nos olhos e diz: Zaqueu, eu preciso hoje ficar em tua casa. Esta ação de Jesus Cristo faz com que Zaqueu certamente saia dali depressa e vá então preparar as coisas para receber um mestre. Ele desceu imediatamente e recebeu Jesus com alegria, diz o texto no verso 6. Zaqueu era um homem que estava à procura de Jesus e agora Jesus o encontrou. Então Jesus faz o convite de permanecer com ele e ele aceita este convite de estar com Jesus Cristo. O verso 7 diz: ao verem isto, começaram todos a criticar e a dizer que Jesus tinha ido para a casa de um homem de má fama. É interessante ver aqui que a multidão que anteriormente escondera Zaqueu da pessoa de Jesus Cristo, impedia que Zaqueu se aproximasse de Cristo, queriam agora continuar de alguma forma a impedir Jesus Cristo de se aproximar deste homem. No fundo, as multidões agem constantemente assim. Muitas vezes as multidões tentam impedir as pessoas de chegar a Jesus. Algumas pessoas acham que, enfim, os pecadores não devem ser pessoas que entrem nas igrejas. Pessoas com vícios ou dificuldades não devem de entrar nas igrejas. Infelizmente, até às vezes

próprias pessoas que têm dificuldades numa ou noutra área sentem isso. Ah, eu sou demasiado pecador para que Deus me aceite. Isso é uma das maiores mentiras. E no fundo, esta multidão aqui estava a agir exatamente assim, dizendo: mas como é que Jesus entra na casa de um homem que é pecador? Foi exatamente para isso que Jesus veio. Independentemente da circunstância ou da vida da pessoa, se a pessoa reconhece o seu pecado, isso é um passo para se aproximar de Deus. Então, no fundo, se você que me está a ouvir se sente demasiado pecador para ir a uma igreja, então é lá que você tem que estar mesmo. Porque você já começou a perceber o caminho que está a trilhar. Já começou a entender que tem de mudar de vida. E é exatamente por isso que tem de se aproximar de Jesus Cristo. Talvez algumas pessoas que convivem com prostituição ou drogas ou vício ou álcool ou jogos e precisam de se transformar e sentem: não, mas eu sou demasiado pecador, eu não tenho vida para que Jesus me possa receber. Isso é falso. Jesus veio exatamente para o receber a si, que está nessa circunstância. Foi por isso que ele entrou nesta casa, na casa de Zaqueu. Jesus sabia perfeitamente quem Zaqueu era. Jesus não foi enganado ao receber ou se convidar para entrar na casa de Zaqueu. Não, Jesus não foi enganado. Jesus conhecia perfeitamente quem Zaqueu era. Por isso, Jesus disse: importa que eu vá para a tua casa. Porque este homem estava disposto a mudar de vida. E é isso que nós podemos ver no verso 8. Então Zaqueu pôs-se de pé e falou assim: escuta-me, Senhor. Vou dar aos pobres metade de todos os meus bens, e às pessoas a quem prejudiquei vou dar-lhes 4 vezes mais. Aqui vemos como a presença de Jesus transforma verdadeiramente o coração das pessoas. Isto era algo que Jesus, só ele, poderia fazer na vida de Zaqueu. Nós não sabemos a conversa que Jesus teve com Zaqueu, mas vemos que o facto de Jesus ter estado com Zaqueu levou Zaqueu a mudar de atitude. Este homem, que era chefe dos cobradores de impostos e que passava a vida a enganar e a roubar as pessoas, agora ele diz: eu vou dar 4 vezes mais às pessoas que eu prejudiquei. Então imagina, não só ela vai devolver aquilo que roubou, mas como vai devolver 4 vezes mais. Isto é uma mudança profunda que só Deus pode fazer. Assim como nós assistimos muitas vezes a pessoas que estavam com vidas de facto destroçadas, pessoas que já tinham famílias completamente destroçadas pelo adultério e infidelidade, e quando Cristo entrou, levou essas pessoas a se arrependerem, a abandonarem o seu pecado, a voltar para Jesus Cristo e a voltar para a sua família e a reestruturar essa mesma família. Pessoas que estavam destroçadas pelo vício do álcool e das drogas, quando se encontraram com Jesus, abandonaram completamente esses vícios e reestruturaram suas famílias, puderam então fazer como Zaqueu. No fundo, perceberam o seu pecado e corrigiram esse mesmo pecado. Confessar o pecado de Jesus Cristo não é só dizer da boca para fora, é depois ser consequente e as suas ações corresponderem àquilo que a pessoa de facto disse crer, seguir a Jesus. Então, é exatamente o que este homem faz. Ele não só vai distribuir os seus bens pelos pobres, para aqueles que eram necessitados, como iria fazer justiça, no fundo, ou mais do que justiça. A própria lei ficava muito aquém daquilo que Zaqueu se estava a propor fazer. Então Jesus Cristo veio com um evangelho que transforma de dentro para fora. E é exatamente isso que nós necessitamos. A solução de Deus para a humanidade passa por uma transformação do homem interior. A solução de Deus para si passa por você deixar Cristo tocar a sua vida, confessando o seu pecado a Jesus e dizendo: Senhor, vem ser tu a transformar a minha vida. Por isso é que o apóstolo Paulo nos diz num dos seus textos: se alguém está em Cristo, é nova criatura. As coisas velhas já passaram e eis que tudo se fez novo. Este é o grande milagre do Evangelho de Jesus Cristo, é que ele transforma realmente a vida das pessoas. Aquela pessoa que vivia debaixo de vícios, em adultério, em infidelidade, na prostituição, são pessoas que são transformadas e abandonam essa sua vida e passam a ter um relacionamento com Jesus. Jesus o ama. Jesus morreu por si, mesmo na condição em que você se encontra. Não queira se transformar antes de receber Jesus. Eu creio que esse é um dos maiores erros. Há pessoas que pensam assim: ok, só quando eu for melhor, então eu já me posso aproximar de Jesus. Isto é o maior erro, você nunca vai ser melhor. Nós só podemos ser transformados quando Jesus Cristo nos transforma.
É exatamente por isso que você precisa de Jesus. De outra forma, se você conseguir por si mesmo se transformar, não precisa de Jesus para nada. Então entregue-se a Jesus como está neste momento. Seja qual for o seu problema, seja qual for a sua situação, entregue a sua vida a Jesus, arrependa-se do seu pecado e deixe Jesus transformar o seu coração. Só o Espírito Santo pode operar uma mudança definitiva na sua vida. Talvez você pode se esforçar para mudar alguma coisa, mas se o Espírito de Deus não lhe tocar, essa mudança não será duradoura. Só Jesus transforma definitivamente a pessoa. Só Jesus pega na pessoa e a retira das trevas e a transporta para o seu reino de luz. Então, permita que Jesus Cristo lhe toque. Por isso podemos ler no verso 9 e 10 deste texto que estamos aqui a acompanhar em Lucas: hoje entrou salvação nesta casa, pois este homem também era descendente de Abraão. Na verdade, o Filho do Homem veio buscar e salvar os que estavam perdidos. Vemos como Jesus Cristo continua a perseguir a sua missão e a perceber que a sua vinda foi para regenerar a vida do homem. Quando nós nos encontramos com Jesus, Jesus faz esta mesma declaração: na verdade, o Filho do Homem veio buscar e salvar os que estavam perdidos. Talvez Jesus está a querer dizer isso para si. Precisa que você entregue a sua vida nas mãos dele, deixando que ele faça esse milagre de transformar o seu coração. Não queira ser você a fazer esse esforço. Deixe que Deus transforme a sua vida. O resto do capítulo 19, aqui no livro de Lucas, ele vai abordar alguns assuntos que nós já tratámos nos outros evangelhos. Nomeadamente, ele trata da parábola das 10 minas e fala do dever que cada um de nós tem em administrar bem os recursos que Deus nos concede. Depois ele vai falar da entrada triunfal de Jesus Cristo em Jerusalém. Nós também já abordámos isto quando falámos em outros programas, onde vamos ver Jesus a ser aclamado. Mas mesmo assim, o povo não reconhece quem na realidade Jesus é. Apesar de estar a aclamar Jesus, bendito ou seja o rei, aquele que vem em nome do Senhor, ainda que o povo vá aclamando estas palavras, eles não entendem quem Jesus na realidade é. Nós vamos ver aqui a partir do verso 35. Diz assim: levaram então a Jesus e puseram as suas capas por cima do jumento. Depois ajudaram Jesus a montar. À medida que Jesus avançava, as pessoas estendiam as suas capas pelo caminho. Ao chegarem perto da descida do Monte da Oliveira, todos os seus discípulos começaram a gritar de alegria e dar louvores a Deus por todos os milagres que tinham visto. E exclamavam: bendito seja o rei que vem em nome do Senhor. Paz no céu e glória a Deus. Então alguns dos fariseus que estavam entre a multidão disseram: mestre, repreende os teus discípulos. Mas Jesus respondeu-lhes: olhem que se estes se calarem, até as pedras hão de gritar. Quando chegou perto de Jerusalém, ao ver a cidade, Jesus chorou por ela e disse: se tu também compreendesses, ao menos hoje, aquilo que te pode dar a paz, mas por agora não conseguirás entender. Lá virá o tempo em que os teus inimigos farão uma muralha em volta de ti e te cercarão por todos os lados. Hão de deitar-te por terra e matar os teus habitantes, e não deixarão em ti uma pedra sobre a outra, porque não reconheceste o tempo em que Deus te veio salvar. Vemos como Jesus Cristo, ao entrar nesta cidade, se apercebe, de facto, da miséria que o povo se encontrava. O povo não estava a reconhecer o tempo de Deus. O povo não reconhecia que Deus estava a trazer a salvação naquele momento. Talvez o povo estava ignorando ou querendo ignorar a presença de Deus no seu meio. Talvez é o mesmo que está a acontecer consigo. O tempo de Deus para si está a chegar. E está na altura de você mudar de vida. Está na altura de você se entregar a Jesus. Então deixe Jesus transformar a sua vida. Não resista mais. Não seja como esta cidade de Jerusalém que levou Jesus Cristo a chorar porque ela não entendia que o tempo de Deus tinha chegado. O tempo de Deus para si é agora. Entrega a sua vida a Jesus. Em seguida, ainda neste capítulo, vemos que Jesus vai tratar de um outro assunto, que é a purificação do templo. E diz assim no verso 45: Jesus entrou no templo e começou a pôr de lá para fora os que estavam a fazer negócios. Disse-lhes: Deus afirma na Sagrada Escritura: o meu templo será casa de oração, mas vocês transformaram-no em caverna de ladrões.
Jesus ensinava todos os dias no templo. Os chefes e sacerdotes e os doutores da lei, bem como os chefes do povo, andavam entretanto a ver como poderiam matá-lo. Mas não encontravam maneira, porque toda a gente andava entusiasmada em ouvir Jesus. Então temos aqui este episódio de que Jesus Cristo purifica o templo. No fundo, muita gente, desde aquela época e muito antes, se tem aproveitado da espiritualidade das pessoas, do desejo das pessoas se aproximarem de Deus, para tornarem isso um negócio. E, infelizmente, tornam a casa de Deus numa casa de ladrões. Em vez de ser uma casa de oração, como era o propósito de Deus, eles tornam a religião, a forma da pessoa se relacionar com Deus, num negócio. E é pena olhar para tantas situações onde o comércio em torno da fé se torna especulativo. Venda de objetos e artefactos supostamente abençoados que levam as pessoas a isto ou àquilo, quando na realidade a nossa relação com Deus é simples. É uma relação baseada na palavra de Deus, na Bíblia e na oração. É uma relação que parte do coração, não depende de artefactos comprados aqui ou ali. A nossa relação com Deus é algo que pode ser feito na intimidade do nosso quarto. É algo que deve ser feito quando nos congregamos com uma comunidade e onde partilhamos a nossa fé e a palavra, onde aprendemos de Deus e onde aplicamos as verdades que Deus nos ensina à nossa vida, onde compartilhamos com os outros as dificuldades que temos de acompanhar os ensinos de Jesus e de alguma forma permitimos que o Espírito Santo venha transformar a nossa vida. É triste ver que muitas vezes a busca do homem de uma intimidade com Deus leva outros a se aproveitarem e a tornarem isso num negócio. Deus a esses irá escorraçar, diz o texto bíblico. Deus os expulsou do templo porque eles estavam a ocupar um espaço que não lhes era devido. E Jesus quer que você tenha uma intimidade com Ele, independentemente desses artefactos que as pessoas poderão querer inventar para dela tirar proveito, para dele fazer negócio. Relacione-se com Jesus. É isso que nós entendemos aqui. Zaqueu convidou Jesus para estar em sua casa. Jesus entra na cidade de Jerusalém. Jesus purifica o templo com o objetivo do homem se relacionar de uma forma sã com Deus. No próximo programa nós continuaremos a olhar para a vida de Jesus Cristo. Até lá, fique sempre na nossa companhia e que Deus o acompanhe e guarde. E que o som deste livro continue a falar consigo, mesmo depois de desligar o seu rádio.

0: uma das mais conhecidas músicas desta cantora, Lauren Dale, com You Say. Obrigado por ter acompanhado o programa. Obrigado por interagir connosco. Queremos ouvir mais também da sua parte. E se ainda não ligou para nós, faça hoje mesmo. 912-126-835 e partilhe connosco a experiência de ouvir este programa. Se tiver alguma dúvida, podemos ajudar a esclarecer também. 912-126-835. Votos de boa semana. Nós voltamos amanhã.
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São 8 horas. 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

0: 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São 9 horas.
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0: 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São 10 horas.
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São 11 horas. 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